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5: Cinco horas e 53 minutos.
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8: Olá, muito bom dia, já estou por aqui, cheguei. Vamos já começar essa festa bem maravilhosa, né? Uma festa que é feita com muito carinho para você. E aí o nome da festa já sabe qual é, né? É o programa Forronejo. Na comunicação, esse amigo de vocês de todas as manhãs, Frank Rios. Cinco horas e 55 minutos.

Allah. É, muito bom dia, já estou por aqui, já estou por aqui. Bom dia você, meu ouvinte querido. É, já está no ar o meu, o seu, o nosso programa mais top da cidade. É o programa Fornejo. Nós só não perca a hora, 5 horas e 58 minutos. É, agora você fica na companhia desse aqui que vos fala, esse amigo de vocês de todas as manhãs, Frank Rios. É, comandando essa nave aqui maravilhosa, e vocês daí também comandando essa nave que é o sucesso, né? É o número do sucesso, 95984177282. Interage comigo, a partir de agora já está à sua disposição, tá bom? É o número do sucesso, já está aí na palma da sua mão, 95984-177282, é, quinta-feira boa, vai sair um solzinho, né, bacana, lógico, né, quinta-feira 2 de julho de 2026. Viola na mão. É, muito obrigado ao homem do campo, muito obrigado ao homem da roça, ao homem da zona rural, ao homem que trabalha, ao homem que planta, ao homem que colhe, porque sem ele, o que seria de nós, né? É, o homem do campo é muito importante em nossas vidas, com certeza, né? É, pra você que já está sintonizado na 105.9, aonde quer que você esteja, meu muito bom dia pra você. Sinta-se abraçado a partir de agora, tá bom? Então não perca a hora, 6 horas em ponto, na nossa cidade de Mucajaí.

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É, 6 horas e 4 minutos. Não perca a hora. É, não perca a hora do seu dia. Pra começar o seu dia com muito mais energia, tá bom?

0: A partir de agora já está liberado, com certeza, né? Está à sua disposição o telefone do sucesso para você interagir comigo aqui nesse programa que é todo seu, meu, nosso também, né? É um programa forronejo feito com muito carinho só para você. A gente começa todos os dias de segunda a sexta, das 6 da manhã até as 8. Eu fico contigo até as 8 da manhã, tá bom? Tem muito tempo para você interagir comigo, tá bom? É, sim, sem você aqui fica muito ruim. Então interage comigo a partir de agora já. Estou te aguardando, tá bom?
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0: É uma manhã de quinta-feira bem gostosa, né? A gente fica na expectativa de um dia bem contagiante. É, que com certeza vai ser, né? Um dia bem produtivo, sempre pra te colocar um sorriso no rosto. É, porque assim é que temos que amanhecer com aspecto de felicidade e com muito otimismo. Isso mesmo! Pra que o nosso dia siga em frente com muita harmonia, com muita felicidade entre nós, não é mesmo? Para isso, nós temos que colocar aquele sorriso no rosto e ter um bom otimismo. Não acorda triste, não. Acorda animado, alegre, porque a vida passa tão rápido. O dia é só um número. Número. Mas quem faz acontecer o dia bem gostoso, sabe quem é? É você, isso mesmo. É você que faz acontecer. Se você faz de bom, aí o dia fica bem gostoso. E se você fizer coisas erradas, o dia não vai ficar bom, não é mesmo? Então o dia é só um número atrás do outro. O que tem um resultado bom mesmo do dia é nós que fazemos, não é mesmo? É eu, é você, tá bom?
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0: É, então para quem tem um dia bem produtivo, a gente faz a nossa parte com muito carinho, com muita perfeição. Isso mesmo. Fazemos o certo, tudo dá certo, não é isso? É verdade. Para que no final do dia dê tudo certo, com muita esperança boa, para encarar uma semana boa, com um dia assim bem gostoso, não é mesmo? Então vamos em frente, Já começou aqui o meu, o seu, o nosso programa Forronejo. A partir de agora você já pode interagir comigo, com certeza. Eu te espero aqui. Já estou te aguardando, lógico, né? Eu e você. Que tal nós dois juntos fazer um grande sucesso, né? Através da 105.9, a rádio que escuta você, não é mesmo? Meu muito bom dia para você que está na chácara, para você que está na fazenda, para você que está no sítio, para você que está no seu carro já circulando por nossa cidade. Meu muito bom dia para você, tá bom? Sinta-se abraçado a partir de agora.
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0: Já quero deixar meu abraço aqui bem, um bom dia bem especial para meu amigo Gordinho Leso. Gordinho Leso já está na sintonia do programa Forronejo todas as manhãs. Gordinho Leso, bom dia para você.
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0: Meu amigo Manelzinho, cadê você, Manelzinho? Já acordou? Acorda, Manelzinho. Desperta para ser feliz, Manelzinho. Bom dia, Manelzinho. Manelzinho é irmão do nosso amigo Negrote. O Negrote, bom dia para você também, viu? Ô, Socorrinha, bom dia. Já acordou? Já fez o café pro Negrote? Socorrinha, bom dia para você também. Corrinha é a esposa do nosso amigo Negrote. Já estão ligadinhos na sintonia do programa Forronejo. Meu muito bom dia para você e obrigado pela sintonia.
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0: Vamos viajar um pouco comigo? Vamos, eu te dou um minuto para tu viajar comigo nessa manhã de quinta-feira, 2 de julho de 2026, tá bom? Viaja comigo um pouquinho assim, tá bom? Viaja no pensamento, pensamento bom, pensamento positivo, tá bom? E tudo no final dá certo. Mas vamos pensar um pouco, relaxar, andar agora no pensamento através de uma música bem gostosa, Caltré. Seis horas e 9 minutos. Viaja só um pouquinho, tá bom? É um minuto pra você viajar comigo.

já viajou bastante, né? 6 horas e 11 minutos aqui na minha, na sua, na nossa rádio Mancina FM 105.9. Já viajou demais, tá bom? Para de viajar. É, já pensou bastante? Já pensou em coisas boas, onde passou, né? Meu muito bom dia pra você. Olha só, não perca a hora. 6 horas e 12 minutos. Pra você que vai trabalhar, lógico, hoje começa tudo de novo, né? Feriadão da cidade acabou, foi ontem, né? Aniversário da nossa cidade, que bom, né? Hoje agora começa tudo de novo, trabalho normal, tá bom? Então não perca a hora, 6 horas e 12 minutos, cuida, vamos trabalhar, isso!

0: 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Não perca a hora do seu dia. Para você começar o seu dia com muito mais energia, com muito mais alegria. Olha, começa tudo de novo, viu? Hoje tem trabalho normal. Não esqueça, tá bom? Vamos trabalhar, vamos se arrumar para ir na luta. É, muito bom dia para você. Já começou nossa festa. É o programa Forronejo, o programa feito com muito carinho só pra você. É na companhia de vocês, eu aqui que vos falo, Frank Rios. Na casa do João de Barro. É, pra vocês, testemunizar na 105.9, meu muito obrigado pela sua sintonia e pela sua audiência. É, amigo de todas as manhãs, eu, Frank Rios, comandando o programa Forronejo, estamos começando mais um dia abençoado que o Papai do Céu nos proporcionou. Que Deus que ilumine nós todos nesse dia bem gostoso, né? É, dia 2 de julho, quinta-feira de 2026.
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0: É, então primeiro você se cuidando, o resto fica tranquilo, tá bom? É, não faça nada pela metade. Seja marcante, é muito importante pro seu legado. É, fica a dica, tá bom? É, não faça nada pela metade. Se vai fazer, faz bem feito, tá bom? É, fica tranquilo, não faça nada assim. Eu vou fazer... Amanhã eu faço, não, faça logo tudo bem feitinho, bem feito, que fica tudo legal, né? É verdade. Isso é muito importante pro seu legado do dia a dia, né? É, na verdade, uma boa companhia faz toda a diferença, né? Procure sempre uma boa companhia. Uma companhia ruim não é legal, tá bom? Mente no chão, pé no chão, mente firme, sempre, sempre. Nos ajuda muito, sabia?

0: É, muito bom dia.
1: 6 horas e 23 minutos aqui na minha, na sua, na nossa rádio Monte Sinai FM 105.9. É, isso mesmo. Para você que já está sintonizando na 105.9, meu muito obrigado pela sua sintonia. É sempre bom uma boa companhia. É uma companhia intuitiva, é sempre bom pra gente, né? É, procurar andar bem com as pessoas de bem, né? Fica a dica, tá bom? É, uma boa companhia faz toda a diferença em nossas vidas.
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1: 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É, porque o dia é só um número, né? Não importa mesmo o que você faz, é a sua atitude, é o que você carrega no coração, coisas boas que você fez, o que você vai sentir de bom, né? Então, um dia bem abençoado para você. Vamos junto, pensando positivo, que tudo no final dá tudo certo.
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1: É, então vem comigo, vem fazer sucesso comigo aqui na 105.9. O telefone do sucesso está na palma da sua mão, você já sabe, né? 95-984-17-7282. Quero mandar um bom dia bem especial, meus amigos da Cotan, que já estão ligadinho com a gente no programa Forronejo. Para vocês, amigos da Cotan, já estão se deslocando para a nossa capital, levando nossos passageiros com segurança. Meu muito bom dia para você. Meus amigos mototaxistas também, aquele abraço bem gostoso. Meu muito bom dia para você. Já está se preparando para transportar os passageiros com segurança na sua moto. Meus amigos mototaxistas da cidade, nossa cidade de Mucajaí, meu muito bom dia para você também. Para você que está na zona rural, para você que está na fazenda, para você que está no sítio, para você que está em qualquer ponto da cidade, qualquer ponto que você esteja, qualquer lugar que você esteja, em pé, deitado, sentado, em qualquer lugar, tá bom? Tá na 105.9? Tá ligado no programa Forronejo? Tá bom demais. Fica tranquilo, tá bom?

É, que tenhamos uma quinta-feira bem produtiva. É 2 de julho de 2026. Você acordou? Acordou bem? Pronto, preparado, querendo que Deus te dê um dia maravilhoso? É, que essa semana possa ser especial, que você peça e seja grato a Deus, que tudo dá certo, tá bom? Já tem, é claro, já coloca Deus no pensamento, aquele sorriso no rosto e aproveita essa manhã, já amanheceu, tá bom? É, amanhece, desperta pra ser feliz, tá bom? Não fica aí triste não, vamos cuidar, vamos sorrir, que o dia que sorri pra nós também, sabia? É.

É, já quero deixar meu bom dia bem especial, meu amigo Rildo Pires, já está participando aqui com a gente no programa Forronejo. O Rildo Pires, bom dia para você, viu? E obrigado pela sua sintonia aqui na 105.9. Meu amigo Santinho, bom dia para você também, garoto. É, a partir de agora chego para ficar com você. Isso mesmo, já tá trabalhando? Tá em casa? Tá no carro? Tá me ouvindo no aplicativo? Aonde quer que você esteja, na chácara, na fazenda, em qualquer lugar. É sempre bom ter sua companhia. Isso mesmo, a partir de agora a gente chega até as 8 da manhã. Vamos fazer o seguinte: pede a tua música, manda a tua mensagem, interage comigo. Bora, vamos, cuida! É, a gente vai levando pra você até as 8 da manhã muita música boa, claro. Todo dia uma festa diferente no seu rádio. Então vem comigo! É, no número do sucesso: 95984177282. A minha rádio é Montesina FM 105.9 de Mucajaí, Roraima, pra todo o Brasil, através das nossas plataformas digitais. Nice.

né? Para você que já está circulando pela nossa cidade ou no interior, meu muito bom dia para você. Chega junto, chega aqui na 105.9. É um programa feito com muito carinho para você, o programa Forronejo de todos os dias. É feito para você com muito carinho, do jeito que você gosta. Então é você que manda, tá bom? Interage comigo, pegue tua música, manda tua mensagem. Manda tua música pra quem tu gosta, tá bom? Manda daí que eu te respondo daqui, tá bom?

É, um modão muito bom, por sinal. É modão gostoso, né? 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Não perca a hora, 6 horas e 35 minutos. Olha só, Frank Rios, chegando mensagem pra você aqui no programa Forronejo. Vamos ver quem é. Olha só, ele diz o seguinte: bom dia, Frank Rios. Bom dia, gostaria de ouvir a música Presente de Deus, com Eduardo Costa. E ofereço para minha amada Osineide Queiroz. Sou Emerson Moura, do Sagrada Família. Ô Emerson Moura, bom dia para você, viu? E muito obrigado pela sua participação aqui no programa Forronejo. É um casal bem apaixonado, isso é bom demais, né? E Papai do Céu continue abençoando vocês, essa paixão bem maravilhosa, tá bom? O Emerson Moura, você pede, a gente toca, né? E ele pediu, Frank Rios, pra curtir com a amada dele, Osineide. Oferece pra ela, né? Lógico, a música com Eduardo Costa, Presente de Deus. Você pede, a gente toca.

É, muito bom dia. Foi a participação do nosso amigo Emerson Moura, lá do Sagrada Família. E ele pediu essa música maravilhosa, é uma música muito bonita, Presente de Deus, com Eduardo Costa. Ele ofereceu para sua amada Osineide Queiroz. É, então faça o seguinte, faça que nem o Emerson Moura, participe com a gente através do telefone do sucesso 95-984-17-7282. Amigo Emerson Moura, muito obrigado pela sua sintonia, pela sua participação aqui no programa Forronejo. Seja sempre bem-vindo.

0: pra você que já está sintonizado na 105.9, a número 1 do Brasil, é aqui assim, é uma atrás da outra, isso mesmo, só modão bom, modão gostoso. É, meus amigos, é quinta-feira, tá chegando sexta, a gente tá com um cheirinho de sexta, né? Pra você que gosta de muita curtição, é bom não exagerar, viu? É quinta-feira ainda, tá bom? Amanhã que é sexta. É, hoje é quinta-feira, 2 de julho de 2026. Então não perca a hora pra você e vai começar o seu plantão ou está saindo de plantão. São 6 horas e 41 minutos.
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0: É, cheirinho de sexta-feira, com certeza. Você que gosta de muita curtição, é bom não exagerar, hein? Porque curtir em alto estilo é sempre uma boa opção, tá bom? Fica a dica pra você, tá? Mas agora vem comigo, eu e você, lado a lado, através da sintonia da 105.9. É, pelo número do sucesso, 95-984-17-7282. É, eu preciso muito de você, afinal, sem você aqui, fica muito ruim, mas muito ruim mesmo, tá bom? É, só fico feliz quando você participa aqui comigo, é você mesmo, é você quem faz toda a diferença, é você que me leva mais longe em toda a região do nosso imenso Brasil. É através da 105.9 Montes na FM, a rádio que escuta você. Eu fico extremamente feliz em ter você comigo, sintonizado todos os dias. Então participa, vem comigo. É isso mesmo.
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0: Já quero mandar um bom dia bem especial àquela turma maravilhosa, aquela turma boa, lá no meu amigo Nani Bacabeira. É, já está por lá meu amigo Dalvan, grande eletricista, meu amigo Zezão do Iogurte. Bom dia, Zezão, cadê você, garoto? É, já estão por lá, ligadinho no programa Forronejo. Meu muito bom dia pra você que já está sintonizado aí na lanchonete Bacabeira. Ô Nani, bom dia, Nani. Ô Dalvan, bom dia, garoto. O Zezão do Iogurte. Bom dia, garoto.
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0: Ô Zé Maria, bom dia pra você também, Zé Maria. Lá no Saga da Família, ele já está sintonizado na 105.9 através do programa Forronejo. Meu amigo Zé Maria, ô Cutião, já fez o café? Bom dia, Zé Maria, pra você, viu? Ô, seu Giovanni, bom dia pra você também, tá bom? Seu Giovanni fica lá no Saga da Família também, ligadinho com a gente todas as manhãs, através da 105.9.
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0: Meu amigo Amazonas, lá na beira do rio. Amazonas, bom dia, garoto. Dona Olívia, mãe da Fabi Silva. Dona Olívia, bom dia pra senhora, viu? Sinta-se abraçada aqui desse amigo que vos fala, Frank Rios, tá bom? É, Dona Olívia é a mãezona da Fabi Silva. Também quero deixar um bom dia bem especial ao nosso amigo Padre Marcelo e o Padre DJ e o nosso amigo Alexandre. É, eles têm aqui uma programação todas as terças-feiras. É, o nome do programa é A Voz de Fátima. É das 16h até as 17h. Eles têm a programação aqui com A Voz de Fátima. É no comando Padre Marcelo, Padre DJ e o nosso amigo Alexandre. Meu muito bom dia.
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0: Deixa eu dar aqui o meu bom dia bem especial ao Sargento Evangelista, é o chefe da Copa lá do Colégio Maria Maricelma. Sargento Evangelista, bom dia pra você, viu? Sargento Banza também tá por lá no Colégio Maria Maricelma. Sargento Banza, meu muito bom dia pra você. Meu amigo Zé Adilson, José Adilson, cadê você? Está por aí no Colégio Maria Maricelma? Tá ligadinho na 105.9, tá? Se está, tá bom demais, viu, José Adilson? Bom dia pra você e todos aí do Colégio Maria Maricelma. Toda essa equipe aí maravilhosa, sintam-se abraçados através do programa Forronejo, tá bom? É, fico feliz em ter vocês sempre ligadinho com a gente através da 105.9. Meu bom dia pra você.

0: Primeiro, deixar aqui meu bom dia a nossa amiga sogra do Joca, a Baixinha. Sempre ligadinha com a gente todas as manhãs. Ô Baixinha, bom dia pra você. Ô Joca, cadê você, garoto? Bom dia.
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0: Ô Frank Rios, vamos animar esse negócio, Frank Rios. É quinta-feira, Frank Rios. Tá com cheirinho de sexta já, tá bom? Vamos animar um pouco, tá?

É, 6 horas e 47 minutos aqui na Rádio Monte Sinai FM 105.9. Eu quero deixar aqui meu bom dia bem especial ao meu amigo Matuso e meu amigo Aloísio, lá em Macapá. Olha só, em Macapá, ligadinho com a gente todas as manhãs através do Forró Mejô. Ele fala o seguinte: ô Frank Rios, aqui quem vos fala é o Matuso, diretamente de Macapá. Estou ligadinho no teu programa aqui através do aplicativo. É, muito bom, gostei. Meu amigo Matuso, bom dia pra você e bom dia pro Aloísio, tá bom? Foi um prazer imenso conhecê-los, tá bom? Meu bom dia pra você e todos aí, a macapaense, tá bom? Sintam-se todos abraçados aqui do nosso programa Forronejo, diretamente de Mocajá e Roraima, pra Macapá. É, você faz toda a diferença, faz a gente chegar mais longe, né? É isso mesmo. Então interage comigo, manda a tua música, pede a tua música, manda a tua mensagem, tá bom? É você que faz a diferença toda, aqui na minha, na sua, na nossa Rádio Monte Sinai FM 105.9.

Eita, farrobão! Bom dia pra você, que já está sintonizando na 105.9. Não perca a hora, pra você que vai trabalhar, pra você que está saindo de plantão, 6 horas e 50 minutos. Segura! 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Olha só, uma ótima quinta-feira pra você que já está sintonizado aqui na 105.9. É, tô na área, tô na área. E hoje é quinta-feira, 2 de julho de 2026. É, a partir de agora você fica na excelente companhia desse amigo de todas as manhãs, Frank Rios. É, no comando da programação do programa Forranejo. Então não perca a hora, 6 horas e 51 minutos.

0: Estamos começando mais um dia abençoado que o Papai do Céu nos proporciona. Que Deus te ilumine e te abençoe aonde você estiver. E lembre-se, cada novo amanhecer é uma nova chance que o Senhor nos dá de recomeçar, não é mesmo? É, então temos que agradecer. Agradecer sempre ao nosso Papai do Céu. Então, meu amigo, minha amiga, siga firme, a semana tá quase acabando, não é mesmo? É, já tem cheirinho de sexta-feira, é, mas pode ser uma grande vitória em sua vida. Coloque tudo nas mãos de Deus, mantenha o coração alegre, não esqueça, quem confia em Deus nunca fica desamparado, não é verdade? É isso mesmo. Então vamos de moda boa, vamos participar, interagir comigo aqui através do programa Fornejo, nessa quinta-feira bem gostosa. Primeiro você se cuida e o resto fica tranquilo. O resto acontece naturalmente, né? É, não faça nada pela metade. Seja marcante, é muito importante pro seu legado. É, sempre procure uma boa companhia, porque ela faz toda a diferença. É, a sua vida fica mais feliz com uma boa companhia, não é mesmo? Fica a dica, tá bom?
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0: É, amizade é que nem controle. É, se tá falando muito contigo, é melhor trocar, hein? Fica a dica também. Quero deixar aqui um bom dia bem especial à minha vizinha top, isso mesmo, Dona Sandra. Bom dia pra você, Dona Sandra. Já fez aquele cafezinho quente? É, já está aí sintonizada na 105.9, do programa Fornejo, desse seu vizinho que vos fala todas as manhãs. Dona Sandra, meu muito bom dia pra você, meu muito bom dia aí pra Mayara, pro seu esposo Marcelo, pro Marcelinho, que estão aí sintonizados na 105.9, tenho certeza que sim, né? A Mayara, nossa amiga, e meu amigo Marcelo, seu esposo, né, que vieram da nossa grande Manaus, né, passar um dia aqui com a sua mamãe, né? Então, Mayara, Marcelo, Marcelinho, meu muito bom dia pra você, viu? Sintam-se abraçados aqui do programa Forronejo, tá bom?

Então, bom dia especial, meu amigo Chiquinho, lá do Bar dos Amigos. Chiquinho, bom dia, garoto. Acorda. Acorda o Fernando também, tá? Meu amigo Jackson, lá na Vicinal 9 do Roxinho, na Fazenda Pelo Fino. Meu muito bom dia, Jackson. Ele está ligadinho no programa Forronejo, participando com a gente aqui. Ele fala o seguinte: Frank Rios, já estou aqui sintonizado, Frank Rios, fazendo aquele cafezinho num fogão a lenha. Ô, meu amigo Jackson, bom dia pra você, viu? Sinta-se abraçado. Meu coração se apaixonou. Meu amigo Zé do Crediário, bom dia, Zé do Crediário. É, meu amigo Zé do Crediário, lá no Ponto do Pastel. Meu amigo Magrão da Frutaria da Graça. Magrão, acorda, Magrão. Bom dia pra você. Meu amigo Bicudo. Ô, Bicudo ordinário. O homem do churrasco mais gostoso da cidade. Bom dia, Bicudo.

É, também quero deixar aqui meu bom dia bem especial, meu amigo Lee. Ô Lee, bom dia pra você, garoto. É, ele falou o seguinte, Frank Rios, estou todos os dias, Frank Rios, sintonizado no teu programa, Frank Rios. É, meu amigo Lee, bom dia pra você, tá bom? É, meu amigo Lee lá do Frost Gelo, é isso mesmo? Frost Gelo, é lá no seu irmão Frost Gelo, aonde vende gelo, tá bom? É isso mesmo, fica aqui na BR-174, em frente à Casa do Peixe, tá bom? Frost Gelo! Meu amigo Lee, sinta-se abraçado, tá bom, garoto? Bom dia pra você!

0: Meu amigo Montilha e sua esposa lá no Morro do Barel, sempre sintonizado com a gente. Montilha, bom dia pra você, garoto. Ô Chico da Sé, cadê você, garoto? Bom dia, Chico da Sé. Bom dia, nego Chico. Ô, bom dia, Bibi. Bibi, bom dia pra você. Meu amigo Bibi fica ali pertinho, nosso amigo Fá. Ô, seu Fá, bom dia pra você também. Dona Rosa, bom dia pra senhora, bom dia. Sempre sintonizado com a gente todas as manhãs através da 105.9. É, Dona Rosa é ouvinte assíduo da 105.9, especialmente do programa Forronejo. Dona Rosa, bom dia pra senhora.
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0: Lembro. Deixa aqui meu bom dia especial à minha amiga Laura Arruda e sua filha Adriele Vitória e sua mamãe Olivia Arruda. Meu muito bom dia. Meu amigo Paulinho, bom dia Paulinho. Ô Lenita, cadê o Paulinho? Já acordou? É, já tá tomando aquele cafezinho bem quentinho. Bom dia Paulinho pra você e sua esposa Lenita.
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0: É, Lenita é irmã da nossa amiga Laura Arruda e também filha da nossa amiga Olivia Arruda. Minha amiga Rose e Francisco lá na escola Padre José Montecone, sempre ligadinho com a gente todas as manhãs. Rose e Francisco, bom dia pra você. Minha amiga Edileia na Fazenda São Carlos, na vicinal do Lama, também ligadinho com a gente. Meu muito bom dia a todos aí da Fazenda São Carlos. Meu amigo Cláudio, lá do Jogo do Bicho, também sintonizado com a gente todas as manhãs através da 105.9. Meu amigo Cláudio, bom dia pra você, pra quem está aí do seu lado, pro encarnado, pro roxo, pro azul, pro vermelho, pra todos aí, tá bom? Sinta-se abraçado, meu amigo Cláudio, lá do Jogo do Bicho. É, pergunta do encarnado, que bicho vai dar hoje, hein? Cláudio, bom dia pra você, garoto, e todos aí que estão sintonizados na 105.9.
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0: Seu Marisvan, sua irmã Maricele, seu pai Cícero, lá na rua São Pedro. Meu muito bom dia. Ô, nego da Cláudia, cadê você, nego da Cláudia? Bom dia.
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0: Dona Yolanda, cadê a senhora, Dona Yolanda? Bom dia pra senhora. Dona Yolanda é a mãezona da nossa amiga Alcijane, sempre ligadinha com a gente todas as manhãs no programa Forronejo. Ela diz o seguinte, Frank Rios, eu gosto quando tu fala assim, sinta-se abraçada aqui do programa Forronejo, desse amigo que vos fala, Frank Rios. Ai, Dona Yolanda, bom dia pra senhora, viu? E obrigado pela sua sintonia aqui no programa Forronejo, tá bom, Dona Yolanda? Meu amigo Lael Júnior, chefe da garagem. Bom dia, Lael Júnior, garoto. Minha amiga Ruth, lá da Frutaria no Sagrada Família. Ruth, bom dia pra você e todos aí da Frutaria Sagrada Família. Meu amigo Gilberto, Vê de Souza. Bom dia, garoto.

Também deixar meu bom dia aqui pro meu amigo Bagulho Louco, Chico Preto, Maluquinho, Dona Conceição, lá na Emancipação. Olha só como rimou, Bagulho Louco. Bagulho Louco, Chico Preto, Maluquinho, Dona Conceição, lá na Emancipação. Olha só, rimou, né, Bagulho Louco? Bom dia pra você. E a todos aí que estão ligadinhos no programa Forronejo. Meu muito bom dia. Meu amigo Aguinaldo Pedreiro também fica lá na Emancipação. Bom dia, Aguinaldo.

Também deixar aqui o meu bom dia bem especial, nosso amigo Sargento Arthur. Ô Arthur, cadê tu? Sargento Arthur, bom dia pra você e sua esposa Lúcia. Sempre ligadinho com a gente todas as manhãs através do programa Forronejo. É, eu quero agradecer a mim, o Sargento Arthur, pela presença de ontem, né? Ele esteve na minha pizzaria partíssima, a melhor pizza da cidade. Com certeza o Sargento Arthur conhece, né? Tava lá com a sua esposa ontem, interagindo com a gente, comendo aquela deliciosa pizza. Sargento Arthur, meu muito bom dia pra você e sua amada Lúcia. Bom dia, garoto.

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1: Ô, Sargento Arthur, já ouviu uma música boa, Sargento Arthur? Olha só, essa aqui é pra você, meu amigo, pra sua esposa Lúcia, é claro, que está ligadinho no programa Forronejo. Sete horas e dois minutos. Olha só, Sargento Arthur. É boa, né? Essa. Acorda, garoto.

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0: É essa, gente, Arthur. Qual é o homem que consegue esquecer, né? Mulher linda, carinhosa, né? Jamais o homem consegue esquecer, não é mesmo? Bom dia, Sargento Arthur, pra você e sua esposa. Aí ligadinho no programa Forronejo. Meu muito bom dia e sintam-se abraçados, tá bom?
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0: Sete horas e sete minutos. Não perca a hora para você que vai entrar de trabalho, para você que vai entrar de plantão, para você que está saindo de plantão. Hora certa para você conferir e começar o seu dia com muito mais energia. 7:07 aqui na minha, na sua, na nossa rádio Moicinha FM 105.9. É bom demais ter você aqui comigo do meu lado todos os dias. É uma ótima quinta-feira para você. Que Deus te ajude, te dê um dia produtivo. É uma quinta-feira bem abençoada, tá bom? É, já colocou Deus em primeiro lugar? Sim, se colocou, tá tudo certo, tá bom? Tá tudo correto. É, está sempre preparado e querendo que Deus te dê um dia maravilhoso. Que essa manhã possa ser especial, que você possa ser grato pelo que você já tem. É claro, colocar aquele sorrisão no rosto e aproveitar, porque o dia está só começando, tá bom? Para que tenhamos um dia maravilhoso, é bom botar o sorriso no rosto, tá bom? Ser otimista, tá bom? É que o dia será bem melhor, né? Isso mesmo, fica a dica para você.
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0: É, em qualquer lugar que você esteja, no trabalho, em casa, em pé, deitado, em qualquer lugar que você esteja. Está na 105.9, está sintonizado na melhor rádio da cidade? Tá tudo certo, tá tudo perfeito, tá bom? Eu fico muito feliz em ter você aqui sintonizado com a gente todas as manhãs, tá bom? Meu muito obrigado mesmo de coração, tá bom? Pra você que tá no seu carrão aí me dando uma carona, sinta-se abraçado, tá bom? Meu muito bom dia pra você e Papai do Céu te abençoe sempre aonde quer que você vá.
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0: 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E o telefone do sucesso você já sabe qual é, né? 95984177282. Então participa, interage comigo, salva esse número, interage comigo, participa, pede a tua música, pede daí que eu coloco daqui, com certeza, tá bom? Eu só fico feliz quando você participa, lógico, né? Eu sozinho aqui é muito ruim, é bom você participando, é bom você fazendo sucesso comigo. Não é só eu fazendo sucesso, você que faz o sucesso junto comigo, para que nós possamos chegar mais longe, muito mais longe, através da 105.9, a Rádio Monte Sinai.
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Ô, Frank Rios, tá muito lento esse negócio, Frank Rios. É quinta-feira, Frank Rios, tá com cheirinho de sexta. Vamos animar esse negócio? Vamos? Vamos sim, com certeza. Aí, Frank Rios!

É, Rádio Mandacaru FM é assim, é legal demais. Aqui é só felicidade, aqui não tem tristeza, tá bom? O programa Forronejo é assim, é alegre, animado, é modão, é forró, é tudo que você pensar. Pede, interage comigo, pede tua música. Ah, Franqueiros, mas eu quero uma música tal. Pede, pede que eu coloco pra você, com certeza. Você faz sucesso comigo todos os dias aqui na 105.9. Basta você querer, né? O telefone de sucesso você já sabe. 95-984-17-7282. É, Mocinha FM é desse jeito. Bom dia, Mocajaê. Bom dia, Brasil. É, climaço bem gostoso nessa quinta-feira, bem iluminada. Eu sou Frank Rios, o amigo de todas as manhãs. E o que eu tenho pra te dizer é o seguinte, pra você hoje, o seguinte é assim, viva o hoje, o agora. É, porque o tempo é único, ele nos pertence, o tempo que nos pertence. Não adie abraço, não economize palavras bonitas, não deixe sonhos guardados, esperando o momento certo. A vida simplesmente acontece! É, seja feliz do seu jeito mesmo. A felicidade é toda sua e quem faz é você mesmo.

É, sejam bem-vindos, sejam bem-vindos. Vamos acordar, vamos acordar. Essa é a Rádio Sertaneja do Brasil. Rádio Mandicina FM 105.9. Estou por cá te aguardando. É, acorda pra vencer, desperta pra ser feliz. Um novo dia batendo na nossa porta, hein? É uma nova página que a gente recebe de Papai do Céu, para que a gente possa escrever a nossa história. E a nossa história que tenha um começo, um meio e um final super feliz, não é mesmo? Então vem comigo, através do número do sucesso 95984177282.

0: Quero deixar aqui meu bom dia bem especial, nossa amiga Glória Laranjeira. Ela tá aqui participando com a gente, falando o seguinte: Frank Rios, meu muito bom dia pra você. Glória Laranjeira, bom dia pra você, garota.
1: Eu vou te dar meu telefone, você me
0: pega. E obrigado pela sua participação aqui no programa Forronejo, tá bom? Glória Laranjeira, bom dia.
1: Essa é boa.

0: É, programa Forronejo é desse jeito. É uma pedrada atrás da outra. É só sucesso. Rádio Montesina FM 105.9. 7 horas e 18 minutos. Olha só, Frank Rios, chegando mensagem. Frank Rios, acorda, Frank Rios. Presta atenção, Frank Rios.
1: Bom dia, meu amigo Frank Rios.
0: Bom dia. Tá tudo bem. Bom dia
1: de TBT, né? Tava sumidinha, mas de volta.
0: Sim.
1: Coloquei um forró bem animado pra gente fazer um treino aqui que tá frio hoje, ó.
0: Nossa senhora, que é um forró bem, bem arvechado, não é isso? Eita, minha amiga Jaqueline. Ô, minha amiga Jaqueline, bom dia pra você, viu? E muito obrigado pela sua participação aqui no programa Forronejo, tá bom? Não suma não, viu? Interaja sempre que puder, tá bom? É, sem você aqui fica muito ruim, tá bom? Então participa com a gente sempre, tá bom, Jaqueline? Meu, muito bom dia pra você. Você quer um forró gostoso pra dançar, não é isso? O clima tá frio aí, é? Aqui também tá muito frio. Tá bom, Jaqueline, você pede, a gente toca. Que tal, Jaqueline? Essa aqui tá boa? Então, empurra o sofá para um lado e arrocha, Jaqueline!

0: Silva. Frank Rios. É, você teve a participação da nossa amiga Jaqueline, né? Interagindo com a gente e pedindo um forrozinho bacana, né? Que lá tá muito frio, né? Jaqueline, muito obrigado pela sua participação aqui no programa Forronejo, tá? E meu muito bom dia pra você. Não some não, Jaqueline, aparece, tá bom? Interage com a gente aqui na 105.9 assim que você puder. Olha só, Frank Rios chegando mensagem, Frank Rios. Presta atenção, Frank Rios. Vamos ver quem é, Frank Rios.
1: Bom dia, meu amigo Frank Rios, do Bom Dia.
0: Bom dia.
1: Quero mandar um alô para todas as presas, para todos os ouvintes.
0: Sim.
1: Para dona Virgília, para você.
0: Obrigado.
1: Quero pedir uma música, Eduardo Costa, Pisei na Bola. Bom dia, bom dia.
0: Bom dia, bom dia para você, Nava Moraes. Obrigado pela sua sintonia e pela sua participação aqui no programa Forronejo, tá bom? Bom dia, bom dia, bom dia. Nalva Moraes. Você pede, Nalva Moraes. A gente toca. Por que você pisou na bola, hein? Não pode pisar na bola, Nalva Moraes. Bom dia, garota. Sete horas e 27 minutos.

É, foi participação da nossa amiga Nalva Moraes. Ela que pediu essa música, por sinal, uma música muito maravilhosa, né? Ô, Nalva Moraes, bom dia, bom dia, bom dia. Não pisa na bola, hein, Nalva Moraes? É, música boa. Você pisou na bola com Eduardo Costa. O Nalva Moraes, muito obrigado pela sua participação aqui no programa Forronejo, tá bom? Um programa que é feito com muito carinho, com muita dedicação, só pra você, tá bom? Interage assim que puder com a gente. Telefone do sucesso, você já sabe qual é, né? 95-984-17-7282. É, a minha rádio é 105.9, muitos sinais. É diretamente de Mocajaí pra

Quero deixar aqui meu bom dia bem especial, meu amigo japonês Sugi, lá da Fazenda KB, na entrada do Tamandaré. Está sintonizado com a gente todas as manhãs, através da 105.9. Meu amigo Sugi, japonês Sugi, bom dia pra você. Também deixar meu bom dia especial, meu amigo Valdé e sua sogra, Dona Lourdes, lá no Sagrada Família. Valdé, bom dia pra você. Dona Lourdes, bom dia. Meu amigo Zé Wilson, o homem dos cavalos. Bom dia, Zé Wilson. Se fosse fácil, todo mundo ia. O seu caminho é único. Por isso que ele será mais que especial, tá bom? Às vezes aumenta a dificuldade, mas também lá na frente aumenta as conquistas, tá bom? Fica a dica pra você. Seu caminho é único, é você só que faz. Se você fizer bem feito, com certeza terá boas conquistas, não é mesmo? Então faça bem feito. Faça acontecer. Para que lá na frente o seu legado seja muito bonito, né?

É, quem acredita em mudança é transportador, hein? Fica de olho, não deixa ninguém te passar pra trás não, tá bom? A pessoa meteu louca, você mete marcha. É sobre isso, bom dia. Também deixar aqui meu bom dia, dona Dulce, avó da Kaline, lá na Vicinal Laboral, no Tamandaré, ligadinha com a gente. Bom dia, dona Dulce. O Elielto, cadê você, garoto? Sumiu, né, Elielto? Bom dia pra você. Meu amigo Creitinho, bagaceiro, lá no Pioneiro. Bom dia, Creitinho. Sargento Arthur, cadê tu? Bom dia. Minha irmã Ivoneide Vasconcelos, lá do Clube Sonho Meu. É, minha irmã Ivoneide Vasconcelos, proprietária do Clube Sonho Meu. Bom dia pra você, Ivoneide. Meu amigo Bode, sua esposa Ruth, sempre ligadinho com a gente todas as manhãs, através da 105.9, aqui no programa Forronejo. Bom dia, Bode. Bom dia, dona Ruth. Bom dia, meu amigo Carcará e sua esposa Socorro, lá na Padre Ricardo Silvestre, todos os dias ligadinho com a gente. Bom dia, Carcará. Bom dia, dona Socorro. Meu amigo Gildo, lá do Bar do Copo Gelado. Ô, Gildo, bom dia pra você, garoto. Dona Valda, bom dia, dona Valda. Sempre sintonizada com a gente. A dona Valda é esposa do nosso amigo Gildo, lá do Bar do Copo Gelado. Dona Valda, bom dia pra senhora, viu? Tudo de bom, que a senhora tenha uma ótima quinta-feira bem iluminada.

Olha só, Frank Rios, bom dia pra você. Rádio Montenegro FM 105.9. Não perca a hora, 7 horas e 38 minutos aqui na minha, na sua. 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É, Frank Rios, chegando a mensagem. Olha só, Frank Rios, vamos ver quem é. É isso mesmo. Acabei de falar aqui o nome dele, mas é ele mesmo. Nosso amigo Gildo, lá do Bar do Copo Gelado. Ele diz o seguinte: ô Frank Rios, bom dia, meu grande locutor top da cidade. Obrigado, seu Gildo. Muito obrigado mesmo, de coração, meu amigo Gildo, pela sua participação aqui no programa Forronejo. Ele fala o seguinte: Frank Rios, coloca aí Amado Batista, o nome da música é Não Se Afaste de Mim. É pra gente curtir aqui, eu e minha esposa Valda. É, curtindo a programação da 105.9, está lá meu amigo Gildo e a sua esposa Dona Valda. Sempre sintonizado na 105.9, a rádio que escuta você, diretamente do programa Forronejo. É, desse amigo que vos fala, Frank Rios. Meu amigo Gildo, lá do Bar do Copo Gelado, é o seguinte, vou te falar uma coisa, tá bom, garoto? Você pede, a gente toca, tá bom? E muito obrigado pela sua participação mais uma vez aqui no programa Forronejo. Simbora, Frank Rios. Coloca a música, Frank Rios. Seu Gildo do Bar do Copo Gelado, ele quer ouvir Amado Batista, Não Se Afaste de Mim. É uma música muito bonita, por sinal, né? 7 horas e 39 minutos.

É, muito bom dia. Você teve a participação do nosso amigo Gildo, lá do Bar do Copo Gelado. Ele que pediu essa música, por sinal, uma música muito bonita. É, na verdade, Frank Rios adora Amado Batista, né? É, Gildo do Bar do Copo Gelado, meu amigo Gildo, muito obrigado pela sua sintonia e pela sua participação aqui no programa Forronejo, tá bom? Sinta-se abraçado. Interaja comigo assim que você puder, tá bom? Microfone aberto pra você. Olha só, Frank Rios, chegando mais mensagem aqui. Não para, Frank Rios. É um atrás da outra, Frank Rios. É a minha amiga Janda, lá da Fazenda Mirabela. Ela diz o seguinte: bom dia, Frank Rios. Bom dia, Janda. Ela fala o seguinte: Frank Rios, gostaria de ouvir uma música com Gildean Marques. Pode ser qualquer uma. Tá bom, Frank Rios? É só pra eu curtir mesmo aqui na Fazenda Mirabela. Meu, muito bom dia pra você, Janda. E obrigado pela sua participação. Sintam-se todos abraçados aí da Fazenda Mirabela. Ô, minha amiga Janda, você pede, a gente toca, tá bom? Sete horas e 44 minutos.

É, e você teve a participação da nossa amiga Janda, lá da Fazenda Mirabela. Ela que pediu uma música com Gildean Marques. E a gente colocou essa aí pra você, tá bom, Janda? O Príncipe, tá bom? É, muito boa a música também do Gildean Marques. Ô, minha amiga Janda, muito obrigado pela sua participação aqui no programa Forronejo, tá bom? Sinta-se sempre abraçada. E a todos aí da Fazenda Mirabela, meu muito bom dia. E vocês tenham uma ótima quinta-feira bem produtiva, tá bom? Olha só, Frank Rios, chegando mais mensagem, Frank Rios, olha só. É a nossa amiga Iraci Silva. Oi, Iraci, bom dia. Ela diz o seguinte, oi, bom dia, Frank Rios. Bom dia, Iraci. Ela diz o seguinte, toca a música aí do Zezé de Camargo e Luciano, Por Amor Te Deixo Ir. E é, eu por amor não deixo não, eu faço dizer, fica, fica. É o nome da música, Frank Rios, é assim, olha, Por Amor Te Deixo Ir. Que coisa, não? Que o amor não faz, né? É o nome da música, Frank Rios, calma. Ela diz o seguinte, eu ofereço para todos que estão ouvindo. É, eu me chamo Iraci, do Monte Sinai. Oi, Iraci, muito obrigado pela sua participação aqui no programa Forronejo, tá bom? Você pede, a gente toca. É, o nome da música é o seguinte, Frank Rios, Por Amor Te Deixo Ir. É isso mesmo. Então a gente toca para nossa querida Iraci. Sete horas e 51 minutos.

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1: É, por amor. Por amor a gente não deixa ir, a gente manda ficar, né? Mas o nome da música é essa, Por Amor Te Deixo Ir. É. Minha amiga Iraci, muito obrigado pela sua participação aqui no programa Forronejo, tá bom? Ela que pediu essa música, muito linda, por sinal, com Zezé de Camargo e Luciano, Por Amor Te Deixo Ir. É. Essa vez eu não deixarei você levar. Olha só, Frank Rios, chega na mensagem, Frank Rios. Presta atenção, Frank Rios. Olha só, a minha, nossa amiga Lizete. Ela fala o seguinte, bom dia, Frank Rios. Bom dia, Lizete. Ela diz o seguinte, quero pedir uma música com Pablo, por favor. Música Gosto de Ressaca. É isso mesmo, Frank Rios. Ela diz que é o nome da música, Frank Rios. Gosto de Ressaca, tá bom? Ela diz, obrigado, excelente quinta-feira para todos. Para você também, viu, Lizete? Muito obrigado pela sua participação aqui no programa Forronejo, tá bom? Você pede, a gente toca! Sete horas e 55 minutos.

0: É, muito bom dia. E foi a participação da nossa amiga Lizete. Ela que pediu essa música, Gosto de Ressaca. É com o Pablo. Muito bom. Sinal, uma música muito boa. E aí, baby? Tá gostando, né? O Elisete, muito obrigado pela sua participação aqui no programa Forronejo. Interaja comigo sempre que puder, tá bom? Seja sempre bem-vinda.
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0: Agora eu quero deixar um abraço bem especial. Um bom dia bem carinhoso. É isso mesmo. Pra minha amada Solange Cavalcante. Ô Solange, bom dia, meu amor. Tudo bem por aí? É, já está ligadinha no programa Forronejo? É, com certeza que sim, né? No programa do seu amorzão aqui, né? Bom dia, Solange. É, daqui a pouco estarei aí, tá bom? Vou levar um pezinho de moleque pra nós comer. Eu e você, tá bom? Bom dia, Solange, meu amor.
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0: 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Quinta-feira, 2 de julho de 2026. 8 horas em ponto. 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Também quero mandar um bom dia bem especial à minha amiguinha Line e meu amiguinho Lino Benício. Ô, Lino Benício, cadê você, garoto? Bom dia. Bom dia, Line. É, são os filhinhos do nosso amigo Irislan. É, com certeza estão sintonizados na 105.9. Fica aqui o meu abraço à equipe do nosso amigo Irislan, lá da Constru Alves.

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É, vamos dar uma pulinha nas vilas. Vila Tamandaré, Vila Roxinho, Vila Pereilândia, Vila Piaú, Vila da Penha, Vila São Mauma, Vila Nova. A todos aí das vilas, meu, muito bom dia pra você. Sinto-se todos abraçados, vocês das vilas e das vicinais. Vamos dar um pulinho nos bairros. Bairro São Raimundo, bairro Jota Flores, bairro dos Estados. É o bairro do Frank Rios. É um bairro muito bom, por sinal, né? Eita, bairro gostoso, bairro dos Estados. Bairro São José, bairro Sagrada Família, bairro Nova Jerusalém, conjunto habitacional e bairro Monte Sinai. É, vocês todos dos bairros, sintam-se abraçados aqui do programa Fornejo. Meu, muito bom dia para você de cada bairro que está sintonizado na 105.9. Tá na 105.9? Tá bom demais, tá? Tá tudo perfeito, tudo legal. Não vejo erro algum, tá bom? Se você está sintonizado, tá bem demais. É, Frank Rio, é nesse embalo bem gostoso que a gente vai chegando mais ao final do nosso programa, lógico. É, temos que ir, com certeza, né? E eu só tenho a agradecer a você que nessa quinta-feira maravilhosa, 2 de julho de 2026, interagiu comigo, participou comigo, mandou o teu alô, pediu a tua música. Pra você que interagiu comigo, eu fico muito feliz, muito mesmo, tá bom? Meu, muito obrigado pra você. E pra você também que não interagiu, que ficou só ouvindo aí da sua casa, no rádio, pelo aplicativo, também, meu, muito bom dia e muito obrigado pela sua sintonia, tá bom? Fique sempre sintonizado na 105.9, a melhor rádio que você escuta sempre, né? Isso mesmo, Frank. Então, pra vocês, meu, muito bom dia. É, fique com Deus, que com Deus eu vou. Prometo voltar amanhã, assim se Deus nos permitir, tá bom? Mas olha, fala o seguinte, não desliga o rádio, tá bom? Porque daqui a pouco tem ele, nosso amigo, é um grande locutor, por sinal, né? Tem ele, JC, trazendo pra você alegria e muita festa. 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Eu tô falando de Rádio Moicinho FM 105.9. Daqui a pouco tem ele, nosso amigo JC, no programa Disque Toque, tá bom? Tchau, tchau, cidade! E agora...

0: 8:12.
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1: Olá, gente bonita, bom dia, Brasil! Olá, gente bonita, muito bom dia pra vocês, são 8 horas e 39, Brasil!
2: Brasil!
1: Aí, meu bom dia pra você que já está ligadinho aí na 105,9, pra você uma ótima quinta-feira! Quinta-feira chegando, aí com um céu parcialmente nublado, hoje o clima tá bom, 25 graus. Aí, bom dia pra você que está conferindo a nossa programação, você esteve na companhia do meu amigo Frank Rios, aí comandando o forronejo, né? É, meu parceiro, mas a partir de agora é comigo, JC!
3: Bota pra adorar!
1: Aí, meu bom dia pra você que está ligadinho através do aplicativo, pra você que está ligadinho aí através do nosso site, através da nossa frequência. Olha, bom dia pra você, uma ótima quinta-feira. Hoje é dia 2 de julho aí de 2026. Esse é seu programa Disney Talk, que já está no ar aqui pela Multicina FM 105,9, a rádio que é sucesso. Aí, meu bom dia pra você que já acordouzinha. Olha, uns estão se acordando agora, né? Apesar de tudo, tá frio, o clima tá bom. E aí, tá de férias, tá de folga. Final de semana aí prolongado. Ontem é aniversário do município de Mucajaí. Aí, muitos órgãos fechados ainda. Ah, por conta aí, né, desse feriadão aí do município, mas já está muitos pontos já funcionando. Aí, meu bom dia pra você que está ligadinho comigo aqui na Vila de Mucajaí, aqui no município, você que está nos bairros, muito obrigado pela sua audiência. Aí, meu bom dia pra você que acordou com bom humor, né, hoje, quinta-feira, tem BT da Monte na FM, pra você que está aí conferindo comigo, aí nos bairros aqui da nossa cidade, pra você que está no seu comércio, pra você que está na sua loja, nas casas agropecuárias, para você que está nos açougues, nas panificadoras, para você que está aí nas suas conveniências e também para você que está aí no, já no, no seu, na sua batalha, né? Aí nas borrachas.

todo aquele estilo, cheirinho já de sexta-feira, TBT, manda sua mensagem pelo 984-17-7282. Vai interagindo com o Jodacir e deixa comigo, porque a pancada aqui é mais embaixo. Meu bom dia para você que está conferindo comigo em outros estados, inclusive lá em Manaus, no Amazonas. Muita gente já com seu aplicativo já funcionando. Para você conferindo comigo lá em Barueri, São Paulo, Rio de Janeiro. Aí para você que está conferindo a dona Messi, né, lá na Argentina. Bom dia aí para toda essa turminha maravilhosa lá no Piauí, Maranhão. Meu amigo Antônio de Costa lá em Vitorino Freire. Aí bom dia para você, sempre ligadinho comigo. Um grande abraço aí, minha querida Márcia Ferreira, lá no Distrito Federal, lá em Brasília. Meu bom dia pra você, Márcia. Aí deixaram meu bom dia pra o meu amigo Tabozão, conferindo comigo lá na Baixada Santista, São Paulo. Um abraço aí, meu querido comunicador Nil Teixeira Coach, tá em palestra, né? Tá dando uma palestra sensacional lá em São Paulo. Meu mestre, bom dia pra você. Um abraço aí a todos os nossos amigos paulistas. Bom dia pra você numa ótima quinta-feira. Aí, bom dia pra dona Andréa do Monte Sinai. Sempre naquela correria do dia a dia, né? Dona Andréa, bom dia pra você. Um forte abraço aí do seu amigo JC. Aí deixa meu abraço pra você conferindo comigo lá em Santarém, no estado do Pará, né? Bom dia a todos meus amigos xarás paraenses. Aí meu bom dia pra você. Um abraço aí à minha irmã, né? Lá em Santarém, tem a Valclene, aquela turminha maravilhosa lá em... Sabe onde? Lá em Taituba. É, olha, lá em Oriximinã, Belterra, em Óbitos. Tem muita gente lá ligadinha com a gente. E a minha querida... amiga Maiara Meireles, sempre conferindo com a gente lá em Miri, em Monte Alegre. Paraenses, bom dia. Aí deixa meu bom dia pra você que está aqui nas vilas do nosso estado de Roraima, né? Um abraço aí pra você conferindo comigo lá em Caracaraí, né? Um abraço aí a todos os nossos amigos lá de Caracaraí, lá em Rorainópolis, lá em Iracema, muita gente ligado com a gente. Um abraço aí, o meu cunhado Jonathan e a minha cunhada. É, rapaz, estão todo mundo ligadinho, sabe aonde? A minha amiga Keila. E a dona Rosa, tá conferindo comigo lá em São Luís do Anauá. Olha, bom dia, vai devagar, que é, hoje é quinta-feira, ainda é 8h44. Aí meu abraço pra você conferindo comigo aqui nas vilas do Vila Nova, né? Tem muita gente lá no Vila Nova ligadinho com a gente. Bom dia pra você que está lá no Vila Nova. Bom dia aí pra você lá da Vila do Samaúma. Vila da Penha. Bom dia pra Vila da Penha. Vila do Apiaú, Vila do Pirilândia, Vila do Roxinho, lá no Almirante Tamandaré. Pra você lá da Comunidade dos Sonhos. Pra você lá da Comunidade do Lima, sempre ligadinho com a gente. E também um grande abraço aí à minha cunhada Clara, tá conferindo comigo lá em Guiana Inglesa. Bom dia, Clara. Bom dia pra você. Uma ótima quinta-feira. Winnie na Traquina.

0: Aí, meu abraço pra você que está aí, aí nos pontinhos da nossa cidade, tomando aquele café gostoso, inclusive lá no quiosque Bom Sabor. Bom dia.
1: 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É que nem o outro dia, vamos fazer um bocado de gaviãozinho, vamos.
0: É, meu parceiro, quinta-feira, filho e fifinha. Um abraço aí a todos os nossos patrocinadores aqui da Moçada FM. Um abraço aí, meu amigo Irizan Conceição, lá da Constru Alves. Bom dia pra você. Um abraço, meu amigo Vitor, lá do Alto Posto Mucajaí. Bom dia. Meu amigo Francivaldo, lá da Top Gás, sempre ligadinho com a gente. Meu amigo Edionis, lá da Casa do Peixe. E a dona Fátima Godói, seu Manuel, da Casa Agropecuária Agromar. Aí, meu bom dia pra dona Vilma, lá no Restaurante da Mineira, lá no Sagrado da Família. Bom dia. Bom dia pra tia Nice, aqui no Restaurante da Tia, também aqui no centro da cidade, ligado com a gente. Bom dia pra você lá da

Araújo Farma, sempre ligadinho com a gente. Bom dia. Um abraço aí a Dona Maria Pilar, lá da Tito Peru Variedades, aqui no centro da cidade. Bom dia. Aí, meu bom dia pra você que já está ligadinho, já está liberado, manda sua mensagem, tome-lhe minhas popozudas. Bora pra cima da bronca, bom dia, bom dia. Vem cá, só minhas popozudas. Bom dia pro fã-clube do JC, bom dia.

É, meu parceiro, é nessa vibe legal que a gente vai tocando suas melhores. Você já está liberado o número da sua participação. Pode interagir com a gente mandando a sua mensagem aí pelo nosso WhatsApp 984177282. É o número da sua participação. Você manda a sua mensagem, pede a sua música e embora botar pra torar, porque tem muita gente aí já na expectativa de chegar amanhã, sexta-feira.

Eita, bagaceiro, olha só, não vai ir com duplo pensamento. É a Multicina FM 105,9, Pazer 851. Bora, quinta-feira. Chupa que é de uva, bebê. Quinta-feira chegou. Meu amigo Arizão aí na fazenda, bora, menino, cuida.

Eita bagaceira, que quinta-feira é essa, hein, JC? Hoje o negócio tá pegando aí na 105, né? É, parceiro, chupa que é de uva. Abre minhas pernas e senta em cima dela. Não tô falando, é da bicicleta. Ei, JC, hoje tá o quê? Tá furelagem? Ah, meu Deus do céu. Hoje tá furunfa. Furunfa, JC. Furunfa. Ai, meu Deus do céu. Ah, não, fala sério, JC. Prrrrra de moagem, hein? Furunfa, bebê.

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0: A cena aqui, quinta-feira, né? Vurunfa vai é o nome da música, hein, gente? Que coisa, né, bicho? Calcinha preta é calcinha preta, o resto tudo é... O que é? Eu não sei, não. Liga pra mim, poxa. Manda sua mensagem pelo 984-17-7282. Tem muita mensagem já chegando por aqui. Nós vamos faturar daqui a pouco. Nós voltamos aí no programa de TikTok, porque hoje o negócio aqui vai pegar. Hoje eu cheguei naquele estilo chateado. Eu tô triste. Ah, meu Deus do céu. Tô triste. Ah, meu Deus do céu. Ô, Roseiro, tô triste hoje. Não sei por quê. Bora faturar. São 8h59.
1: 8h59.
0: O programa de TikTok volta já para atender você. Aí que tá mandando mensagem aqui pro nosso WhatsApp, muita mensagem já chegaram por aqui, são 9 horas em ponto, trabalhando no oferecimento de Constru Alves e Casa do Peixe.
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8: Olha o gol!

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0: Bagaceira, já estamos de volta, são 9:18. Simone Mendes, erro gostoso aqui na Monte Sinai FM, hein, meninos? Quinta-feira maravilhosa, você conferindo um programa de TikTok comigo, JC, aí foi nossos apoiadores culturais aqui da Monte Sinai FM. 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
0: 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É, meu parceiro, os 9:20. 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Ai, meu Deus do céu, me usa, me abusa. Deixa eu ver quem tá mandando mensagem aqui pelo nosso WhatsApp, 984-17-7282. Tem mensagem chegando por aqui. Quem manda mensagem pra gente, meu amigo Marisvan. Bom dia.
2: Terra do... Hã? É, da terra do proprietário da Rádio Monte Sinai. Vitorinho Freire.
0: Ah, meu Deus do céu. Deixa eu ver aqui. Marisvan mandou vários áudios. Marisvan, te cuida, pelo amor de Deus, Marivan.
2: Bom dia, JC, rapaz.
0: Que foi que houve? Cuida.
2: Quem fala aqui é o Marisvan, meu amigo.
0: Quase não dá de perceber, Marisvan, que é tu.
2: É pra meu pai, que eu tô na casa dele agora, tomando um cafezinho com ele, falando em teu nome mesmo.
0: Olha aí, seu Vitória. Cícero. Um abraço, Cícero.
2: Dá uma luzinha aí pra... Para meus filhotes começarem em Marabá, rapaz. Meu filho tá já no... Vou te falar agora. Dá alôzinho pro papai.
0: É, seu Marisvan, seu bom Cícero, dia pro seu Cícero.
2: Da Maricélia, que cuida dele, minha irmã.
0: Maricélia, bom
2: Branca,
0: dia.
2: Minha irmã, na Rua São João.
0: Pronto.
2: Dá um alôzinho aí pra... meus filhotes aqui, que é o Micael, a Michele, Gabriel, meu neto, a Eluá, minha neta, e Laís, minha nora.
0: Ah, um grande abraço, meu amigo Marislan, para você. Um abraço aí à sua esposa, toda a sua família, sempre ligadinho com a gente, lá em Barabá, lá no Rio de Janeiro, e a dona Messi lá na Argentina, garotinho. Bom dia para você. Deixa eu ver, tem mais mensagem chegando por aqui. Deixa eu ver quem tá mandando mensagem aqui pelo 984177282. Bom dia, deixa eu ver quem é. Olha, meu amigo Alisson do 4. Olha só, ele tá lá ligadinho com a gente, o Alisson. Bom dia pra você, meu parceiro. Um grande abraço aí, toda essa turminha maravilhosa. Ele mandou mensagem. Ô, JC, diz que cavalo moer é problema. Olha só, ele diz assim, ó. Diz que cavalo moer é problema, tem que ser grande, né? É, rapaz, problema tem que ser grande. faz que nem um certo cantor, né? Aonde é bunda de mulher, como eles falam, né? É, parceiro. E problema tem que ser grande, viu, Alisson? Ele tá dizendo, vamos embora. Aperta o botão do play aí, JC. E vambora começar a trabalhar, menino. Bora, Alisson. Essa vai para vocês conferindo comigo aí, tá bom, Alisson? Leva um abraço aí o pessoal que tá conferindo comigo aí na Casa Agropecuária. Onde tu tá? Lá no Samaú, é? Ah, meu Deus do céu, sei lá onde tu tá, menino. Onde é que ele tá, o Alisson, hein? O Alisson, em hora dessa, deve ainda estar boiado, parceiro. Um abraço aí, o Alisson. Qualquer hora dessa, eu vou passar por aí só pra gente tomar aí aquele uísque, né? E tá lá, sabe onde? Lá no Pirilândia, né? O Alisson, leva um abraço aí o pessoal aí no Pirilândia, lá na Casa Agropecuária aí do meu amigo Alisson Torquato, lá no Pirilândia. 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Olha, tem que anunciar aqui na Monte Sinai FM, viu, Alisson? Se não, parceiro, um dia a conta chega. Essa vai pra você, meu parceiro.

0: Ai, muito bem, você conferiu aí, Bonde do Forró, né? Isso aí foi lá pra aquela turminha maravilhosa conferindo comigo lá no Pirilândia, meu parceiro. 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Eita, meu amigo Alisson, um abraço, menino. Olha, tem mais mensagem chegando por aqui pelo nosso WhatsApp 98417. Se você não tivesse ido, seria melhor. Mas já que você não foi, oi, Antônia Santana, bom dia.
1: Bom dia, JC.
0: Oi, menina, bom dia.
1: Quinta-feira abençoada pra
0: Pronto.
1: Nós. Gostaria de pedir uma música e oferecer pra todos os meus amigos e amigas e ouvintes. O nome do cantor é Nando Moreno. O nome da música é Solidão. Bom dia, bom dia.
0: Antônia Santana, bom dia pra você, minha linda. Um forte abraço do JC. É, tá todo mundo ligadinho aí na 105,9, né? O Antônia Santana. Ah, meu Deus do céu, deixa eu falar. Tu tá nessa, Tu tá na solidão, menina, Ah, meu Deus do céu. Quando bate a solidão, parceiro, aí, meu irmão, não tem pra ninguém, não. Só cachaça que dá jeito.
2: Caralho!
0: Ei, Antônia Santana, te sai de solidão, menina! Bora pra cima da bronca, Antônia Santana. Solidão não faz parte do seu dia a dia.
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0: Ai, muito bem, você conferiu aí, Nano Moreno. Rapaz, esse Nano Moreno canta demais, né? Olha só, solidão, essa daí foi pra minha amiga Antônia Santana. Olha, eu quero aproveitar e deixar o meu bom dia aí pra Dona Vilma, lá do restaurante da Mineira, lá na Dedé de Bidadas, né? Um grande abraço aí a Dona Vilma, sempre ligadinho com a gente, aonde você vai degustar daquela comida caseira, lá no restaurante da Mineira, meu parceiro. 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Olha, tem uma mensagem chegando por aqui pelo 984-17-7282, viu? Olha só, um grande abraço aí. Ah, deixa eu ver aqui quem tá mandando mensagem aqui pra gente. Meu amigo Henrique, é isso? Ah, pai, vou te contar, ó, parceiro. Fala sério. E tá dizendo, olha, bom dia, JC. Ah, meu Deus do céu. JC, eu estou ligadinho. Aqui é o Henrique, né? Henrique o quê? Eu sei lá. Eu sei que é Henrique. Fala sério. E tá dizendo, JC, bota aquela música. Aí, não me chame de cachorro, né? Senão eu mordo a sua canela. Ah,
1: caralho!
0: De música que é essa, menino, que tu pediu? Rapaz, fala sério, bicho. Tu é doido. Olha, não me chame de cachorro, senão eu vou morder na tua canela. Rapaz! Né?
1: Papai!
0: Esse meu amigo Henrique tem moagem, parceiro. Olha, não me chame de cachorro, senão eu mordo sua canela. Então pronto. Então não chame o JC de cachorro, senão vou morder na sua canela.
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0: Deixa eu ver aqui quem tá mandando mais mensagem aqui pra gente. Olha só, deixa eu... Ah, meu Deus do céu. Oi, Nalva Moraes. Bom dia, Nalvinha. A verdadeira bala perdida. Leva um abraço aí às meninas aí do grupo das purezas. Ah, meu Deus do céu. Nalva Moraes tá mandando mensagem pra gente. Quero aproveitar e deixar o meu bom dia aí pra minha querida Leninha do Arrocha, aí sempre ligadinho com a gente. Ô, Leninha, bom dia pra você. Um abraço aí, meu amigo Pedro Eletrônico, Dona Rosa. Ali tem a Ruth, lá do Feirão Sagrado da Família, tem a Irizane, todo mundo ligadinho aí na 105,9. 9:38 aqui na 105,9. 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Não vou morar e falar comigo, cuida!
2: Bom dia, meu amigo JC, bom dia. Tô
0: bom
2: dia.
0: Aqui
2: no trabalho aqui em casa. Quero mandar um alô para todas as purezas, para todas as pessoas do grupo do JC.
0: Ô, Nalvinha, obrigado!
2: Mandar um alô pra você também.
0: Pronto.
2: E quero pedir uma música, Bartô Galeno, um toca-fita do meu carro.
0: Pelo amor de Deus, Bartô Galeno, na quinta-feira, e ela tá dizendo que tá fazendo os afazeres de casa. Uma, tu jura que tu tá fazendo? Rapaz, tu deve estar tomando alguma coisa aí. Tá tomando alguma coisa, porque trabalhar assim de graça na quinta-feira, ouvir Bartô Galeno, isso aí, essa história tá mal contada.
1: Caralho!
0: Eita, Nalva! Vou tocar assim pra você, mas antes, não mexe comigo, não me chame de cachorro, Nalva, senão mordo na tua canela. Bora pra cima, cuida! Vai! Ah, meu Deus do céu!

deixa eu ver quem canta. Vou morder a tua canela. Não invente de mandar mensagem assim, não. Deixa eu ver. Olha só, quem canta essa música é meu Heitor, né? Heitor Santos. Então pronto, vai lá. Se, quando alguém estiver querendo morder, te chamando de cachorro, né? Diga pra ela, né? Diga assim, olha, não me chame de cachorro, senão eu vou morder na sua canela. Aí solta aquela música do Heitor Santos, tá certo? E Nalva Moraes, chora não, mulher. Toca a fita do meu carro, cuida.

0: casa. Eita, menino, que quinta-feira é essa, hein, Jodaci? Curti bastante, galinho, hein? Essa aí foi a pedida Nalva Moraes, não é isso?
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0: Rapaz, vou te contar, né? Fala sério.
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0: Eita, minha aí, Bartô Galeno, deixaram meu bom dia pra minha querida Nelore Edileia, sempre ligadinho com a gente, meu amigo é Maxwell, lá na Fazenda São Carlos. Aí um bom dia aí pro meu amigo José, e um abraço aí pra dona Jaqueline, sempre ligadinho com a gente. Alô, meu amigo Davi, aí na

0: na comunidade do Lema, no Roxinho, né? Um abraço aí, seu Davi, dona Ana, Jéssica Taneiras, Matheus, bom dia pra você, menino, cuida! Ê, bagaceira, que quinta-feira é essa, hein, JC? Um cigarro e procuro te esquecer, a miséria
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0: E Marquinho aí do sítio Pica-Pau, chora não, garoto. Bom dia, Marquinho aí do sítio Pica-Pau.

0: Eu te amo. Deixa eu ver, tem mensagem chegando aqui pelo nosso WhatsApp 98417-7282, né? Deixa eu ver aqui. Olha só, olha, manda aí um som bem Bena Brasil, pra ativar o modo Mirosmar. Ah, meu Deus do céu, isso é cheio de moagem, esse tal de Alisson do 4. Ele quer aí, que tá bom, vou já tocar assim pra você. Mas deixa eu ver aqui, tem uma mensagem aqui chegando. Deixa eu ver aqui, meu Deus do céu. Ah, não. É ela de novo. De novo. É ela de novo, ó.
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0: É ela. É ela, minha querida Scarlett Pompilho de Castro Azevedo Picanço Massaranduba da Costa. Ela mandou mensagem aqui dizendo: bom dia, JC. Eu estou aqui ouvindo o programa Disque Toque. Mas eu quero te falar uma coisa. Eu já estou de malas prontas. Eu estarei viajando.
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0: Eu tô com a passagem de ida. Eu não tô com a de volta. Aí eu perguntei: Scarlett, por que você já vai? Ela disse: eu tô com muita saudade da minha cara à metade. Eu disse: mas tia, calma que ele vai voltar. Aí ela disse: não, JC, ele não vai voltar agora tão cedo. E eu tô me sentindo aqui em Mucajaí que essa cidade é uma selva sem ele. Ah, Scarlett, então vou tocar essa pra você então. Desgraceira! Eita, Mucajaí, é uma selva pequena sem ele, né, Scarlett? Tá certo, ó. Vai logo lá. Cuida, senão fica tarde.

Eita, bagaceiro, olha, são 9 horas e 53 minutos aqui na 105,9. Rapaz, hoje o JZ tá aqui, tá machucando os corações. Quem quiser sofrer, sofre junto com o JZ. Vai!

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Eita, bagaceira, cena, se você me deixa louco, né? Fala sério, né, JC? Top demais aqui da 105,9. Aí tem muita gente já ligadinho aí na 105,9. Aí dizendo, JC, hoje tu tá que tá, né? Não tô que tô, não. Eu não tô nem machucando ninguém, né? Simplesmente tô botando uma música aqui pra você conferir e relembrar aí, né? Aí a... ao tempo, né? Voltar ao tempo, né? Esse é o programa, parece-me, de volta ao tempo. De volta ao futuro, é? Ah, não, fala sério, de volta ao tempo. É, parceiro, aqui na Monte Sinai FM é assim, quanto mais você manda mensagem, quanto mais você inflama com o JC, quanto mais você estica daí, eu estico daqui, aí você sabe, né, parceiro? Aí dá sofrência, sofrência aí no meio da canela. A cena assim você me deixa louco, né, JC? Fala sério, ah...

começar? Bora começar? Alô, dono do bar! Traz aí o cachê do músico, rapaz. Se não trouxer o cachê, ele não toca. Bora, Bartico! Aquela lá, atrás lá. Olha aí do jeito que tá aí, ó. Essa banda tá devagar, rapaz. Vai tomar uma dozinha agora? Bora, PH. Arrocha. Tu quer dessa aqui? Essa aqui é temperada, tá boa. Bota pra ele. Bota só o cachê dele, viu? Esses músicos são cheios de frescura. Se não beber, não toca. Olha aí. Batiza, homem. Valeu, espetinho do Bartico. Estamos aqui no espetinho do Bartico pra fazer mais um EP. Não é isso? De lindas canções. Bem na Brasil. Fazendo uma rocha pra galera curtir, tá bom? Bora devagarzinho, bora pegar. Bota pra mim o quê? Bota a percussão pra mim, bora. Eita, menino, bora botar uma banda agora. Isso é uma banda, é? Tem mais um? Bota um baixo pra mim pra ver como é que fica, bota um baixo. Olha, rapaz, melhorou, ficou bom agora, ficou melhor. E pra completar, bota uma bateria pra ver como é que fica, vai. Agora o arrocha ficou completo, ficou bacana. Desde já agradecer a presença de toda a galera comigo aqui.

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1: 10 horas e 15 minutos.
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1: Aí, muito bem, já estou de volta, 10 horas e 26. Essa é a sua Rádio Monte Sinai FM 105,9, a rádio que é sucesso. Aí, meu bom dia para você que está sintonizado aí na 105,9, aí nossos apoiadores culturais aqui da 105,9. Bom dia! Aí, para você conferir a nossa programação, hoje, quinta-feira, dia 2 já de julho de 2026, é o seu programa Disco e Toque aqui pela Monte Sinai FM, né? 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
1: Olha, quero aproveitar e deixar o meu bom dia sempre ligadinho com a gente, a minha querida Janda, lá da Fazenda Mirabela. Janda, bom dia pra você. Aí deixar o meu bom dia pro meu amigo Arrizão, a minha querida Sumara Lima, Ellen Tamara Franciele. Bom dia a toda essa turminha maravilhosa. Alô, minha amiga Roseira, acorda pra vida, menina. Um abraço aí, meu amigo homem de Deus. Alô, meu amigo Rei do Gado, bom dia. Pro meu amigo Rei do Gado, bom dia, dona Mariana. Bom dia a toda essa turminha maravilhosa conferindo a nossa programação. Aí deixaram o meu bom dia aí pra... É, rapaz, dona Elza Pereira, ali nas proximidades do Clube Sonho Meu. Bom dia pra você, Elza. Bom dia aí pra minha querida Ivoneide, proprietária aí do Clube Sonho Meu. Aí deixaram o meu bom dia aí pra dona Natalina, mãe da minha amiga Joca. Ali da minha querida Rai das Mesas, né? Tem a Naná e tem a Sandra. Bom dia, Sandra. Aí deixaram o meu bom dia pra dona Yolanda, lá da Avenida Maranhão, sempre ligadinho com a gente. Aí deixa meu abraço aí, minha querida Maria de Souza, meu amigo Zé da Caçamba, da Avenida Maranhão. Por lá tem a minha querida Silene, lá da mercearia. Silene, bom dia. Cadê a Branca? Cadê a Maria? Bom dia.
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1: Aí deixaram meu bom dia aí pra dona Rosilene, tá ligadinha com a gente. Alô, Natália Rodrigues. Natália, bom dia, Natália, cadê tu? Meu amigo passarinho já viajou, tô sabendo de tudo. A dona Rose, lá da Comunidade dos Sonhos, sempre ligadinha com a gente, bom dia. Alô, meu amigo Faustino, bom dia pro Faustino, lá na Vicina 1, da Comunidade dos Sonhos. Por lá tem meu amigo Zé Pereira. É o famoso Zé Grande, né? Bom dia, Zé Grande. Cadê o meu amigo Luiz, hein, o Faustino? Já foi embora, né? O Luiz já foi embora atrás da sua primeira dama. É um verdadeiro novinho. Não vai não pra tu ver, parceiro. Bom dia, meu amigo Faustino. Tudo de bom? Daqui a pouco eu chego por aí. Olha, tem mensagem chegando por aqui. 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Bom dia, Dionis.
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1: Tem mensagem chegando por aqui.
2: Olha,
1: 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Tamo juntos, meu parceiro. Tamo juntos aí até o arroz secar. Deputado, bom dia pra você, um forte abraço. Do seu amigo JZ. Tem mensagem chegando por aqui, olha só, minha querida Neves Maria, Andréa Neves, Maria não, é Andréa Neves, lá do Vila Nova, dizendo, olha, bom dia JC, eu estou aqui ouvindo o programa. É uma ótima quinta-feira abençoada para todos nós e todos os ouvintes aí do programa Disque Toque. E gostaria de ouvir uma música de Pepe Moreno, Risca Faca, tá bom? Vou tocar assim pra você, com certeza, aqui pela Monte Sinai FM, né? Um forte abraço, viu, o Andréa Neves? Bom dia pra você. Alô, meu amigo João Carlos! Ele tá mandando mensagem dizendo, olha, bom dia, JC. É, bom dia, minha gente linda da Rádio Monte Sinai. Um abraço aí do João Carlos. Olha só, é lá do supermercado Nova Jerusalém. Lá no supermercado onde você vai encontrar tudo mais barato e um ótimo atendimento. Que é o meu amigo João Carlos. Está por lá e minha amiga Adriana, mais conhecida como Adria, tá lá, né? 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Um abraço aí, meu amigo Euli Brasil, lá do supermercado Nova Jerusalém, aqui na Firmino Azevedo, não é isso? Olha, um forte abraço aí, os meus amigos aí do supermercado Nova Jerusalém. Beleza? Olha, nós temos mais mensagens chegando por aqui. Olha só, deixa eu ver quem tá mandando. É o meu amigo Johnny Nascimento, né? Oi, Jones, bom dia pra você, o Jones Nascimento. Tá mandando mensagem aqui pra gente, sempre ouvindo aí a Monte Sinai FM, dizendo, olha, bom dia, meu amigo JC. Eu tô precisando encontrar um rapaz, né, com o nome de James Gomes dos Santos, pois eu estou com um carro que está no nome dele. Se você puder anunciar aí, eu agradeço, tô anunciando já, viu, meu amigo Jones. Jones Nascimento tá à procura aí do meu amigo James Gomes dos Santos, né, olha, o meu amigo Jones está aí com o seu carro, ele precisa conversar muito com você, né? É, rapaz, ele precisa entrar em contato aí com você mais rápido possível. Ele disse, olha, JC, é o Jones Lanche da pizzaria, entrar em contato aí pelo 95, aí 984-41-14, aí não? Tá, 84-11-42-43, não é isso, Jones? Então, meu amigo James Gomes, entre em contato aí com meu amigo Jones, aí pelo telefone 984-11-4243, pois o mesmo precisa falar com você com urgência. São 10h33 da manhã, nós vamos tocar a pedido da minha querida Neves, que está aí sintonizado, pediu aí o Pepe Moreno do Risca Faca. Oi, Manuel Pereira da Silva, o filho da dona Raimunda Pereira. Bom dia, dona Raimunda, bom dia a Eliette, dona Eliette. Bom dia, seu Domingos, sempre ligadinho com a gente, né? Dona Beatriz, bom dia pra vocês. Oi, Manuel, bom dia.
0: Bom dia, meu amigo JC, bom dia, meu amigo, como é que tá você?
1: Tá tudo bem,
0: Dio. JC, um alôzão aí pra mim aí, um alô pra dona Raimunda Pereira da Silva.
1: Ah.
0: E pra você também, pra Andréa.
1: Pronto.
0: No Teixeira.
1: Pronto.
0: E pra mãe do Gilson.
1: Dona
0: Jafinha.
1: A dona Josefa.
0: Um alô pra ela.
1: Oi, dona Josefa.
0: Pra todas. Tá bom?
1: Beleza, Manuel Pereira da Silva. Manuel Pereira da Silva, bom dia pra você. Um abraço aí, toda a família. E a dona Josefa Rufina, nossa princesa, né? Um abraço aí, dona Josefa. Aí a Manu e também, né? A Malu e toda essa família maravilhosa, meu amigo Gilson. É, que tá lá no, na Avenida Firmino Azevedo, não. Ele tá lá, rapaz, tá lá na Firmino? Não, tá lá na Avenida Maranhão, lá no Barbosão. Um abraço aí, Barbosão, pra você e todos os meninos que trabalham aí, sempre com rádio ligado no volume no máximo, curtindo a 105.9. 10h35.
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0: JZero. Que quinta-feira, JZero. Essa quinta-feira tá meio complicada.
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0: Olha, você vai chorar. Deixa eu falar pra você. Se você chorar, diz pra sua amiga voltar, por favor. Me ajuda, diga pra sua amiga, por favor. Diz pra sua amiga, coração bandido. É, meu parceiro, fazer o quê, né? Deixa eu ver, tem mais mensagem chegando por aqui. Oi, Branca. Bom dia, Branca. Olha só, tá dizendo, olha. Oi, JC, bom dia. Olha, Branca. Será que é quem estão pensando? Ah, meu Deus do céu, né? Olha, um abraço, a Branca tá dizendo, olha. Bom dia, JC. Bom dia, meu amigo. Eu estou aqui, sempre ligadinha no programa, na programação. Toco a música aí de Eduardo Costa. Me apaixonei. Vai pra Silene. Nice Maria, para quê? Para quê? Para quem, menino? E para você, Jota? Sério isso? Ah, não! Mas vou já tocar assim para você essa música, mas antes, ô Branca, a Coração Bandido, hein? Coração Bandido é esse que você tem. Ah, meu Deus do céu, vai! Vai vendo a arrumação, Branca!

Eita, bagaceira, são 10h51. Rapaz, vou te contar, hein? Mandei mensagem pra ela, essa bandida não me respondeu, hein? Vai vendo a arrumação. Pega fogo o cabaré nessa quinta-feira, hein? Ei, menino, vou te contar, né? Olha só, lá na Avenida Maranhão tá meu amigo Zé da Caçamba, ligadinho com a gente. Cadê o Carpanini, José? Aí deixa meu abraço, meu amigo José. Ah, meu Deus do céu, José Almeida tá lá ligadinho com a gente. E disse, JZ, eu estou ouvindo o programa. É sério. É meu amigo José Almeida, mais conhecido como Zé da Caçamba. Sofre, cachorro, velho. Essa vai pra você, meu parceiro. Eduardo Costa. Fui dando porrada, meu parceiro. Mas tudo fiz por amor. Hoje compromete muita coisa, seu José. Essa vai pra você, menina. Aumenta o volume.

0: Eita, bagaceira, essa daí foi pro meu amigo José Almeida. Tá lá conferindo a programação. Olha, tem mensagem chegando por aqui, são 10 horas e 56. Alô, Viviane, bom dia pra Viviane Lima. Sempre ligadinha com a gente. Viviane, bom dia pra você, uma ótima quinta-feira, né, Viviane? Tá comprometendo muita coisa boa. O clima tá bom, já tá 30 graus. O negócio tá esquentando aqui na Monte Sinai FM. Viviane, bom dia pra você, um forte abraço aí do seu amigo JC. Ela mandou mensagem dizendo que queria... É, JC, bom dia, gostaria de ouvir uma música Fotos e Lembranças aí com Silvano Salles, só pra curtir mesmo. Tá bom que é só pra curtir, Bazir. Tá bom, Viviane, que é só pra curtir nessa quinta-feira, hein?
1: Caralho.
0: Ah, meu Deus do céu, não vem como age não dizendo que é só pra curtir, porque não funciona pro JC. Eu vou já tocar assim pra você, mas antes eu atendo a pedido da minha amiga Branca, que pediu uma música boa, sabe de quem? Ah, meu Deus do céu, aí de Eduardo Costa, foi isso que ela pediu? Pronto, ela diz, me apaixonei, foi isso? Ah, tá certo, se apaixonou porque tu quis, mas hoje ainda é quinta-feira, 10h57. Yeah.

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1: 11 horas e 4 minutos.
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1: Ai, muito bem, já estou de volta, são 11 horas e mais 15 minutos aqui na 105,9. É a rádio que é sucesso, você sempre conferindo a nossa programação. 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Um abraço aí a Baixinha, todo mundo ligadinho aí na 105,9. 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Açougue Viana, com meu amigo Israel, sempre ligadinho com a gente. Um forte abraço a toda essa turminha maravilhosa, sempre conferindo a nossa programação. Alô, meu amigo Gilson, tá lá no Barbosão, né? Ligadinho com a gente. Alô, meu amigo Pernambuco. Ah, meu Deus do céu. Pernambuco está lá ligadinho com a gente, né? Deve ter saído já. É, rapaz, ele sempre ligadinho aí na 105,9, tá todo mundo lá sintonizado na melhor, fala sério, né? E lasqueira, bora pra cima da bronca, Gilson diz assim, JC, toca aí uma música boa pra gente aí do Pablo, tô indo embora, valeu, toca aí pra gente. É, vou tocar sim, o meu amigo Pernambuco já saiu, mas tá chegando essa daqui, porque homem não chora, então vai embora, são 11h16.

Ai, muito bem, já estou de volta, são 11 horas e 30 minutos. Estamos chegando já ao final de mais um programa de TikTok nessa quinta-feira, dia 2 já de julho, aí de 2026. O programa diz que toca vai ficando por aqui, né? 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Um forte abraço, seu índio! Estamos chegando ao final de mais um programa de TikTok aqui pela Monsina FM. Quero agradecer aí pela sua audiência, pela sua sintonia, sempre ligadinho com a gente. Aí você que mandou a sua mensagem, participou do programa. Mas eu prometo voltar amanhã, a partir das 8 da manhã, logo após o programa Forró Nejo, com mais um programaço aqui da Monsina FM. Quero agradecer você que está aí curtindo através do aplicativo, em outros municípios, em outros estados. Aí um bom dia pra você, um ótimo almoço e uma boa tarde de quinta-feira maravilhosa de TBT aqui da 105.9. Mas eu prometo voltar amanhã com tudo. É, trazendo só as melhores, lógico, você participando do meu programa, vai ficar tudo certinho aqui na Monte Sinai FM. Um abraço no coração, fiquem todos com Deus, porque com ele também eu vou. Volta amanhã, 11 horas e 30. Um cheiro, meus amores. Piauí, bora acordar pra vida. Piauí deve estar deitado já em hora dele. Já almoçou, né? Tá certo. Um abraço pro professor Roberto Carpanini, meu amigo Genésio, dona Nair, a dona Francisca, a dona Silene, mãe do meu amigo Kaique da Melissa, sempre ligadinho com a gente. Sempre sintonizado na melhor que a 105.9. Aí sim, parceiro, vou embora porque a minha morena tá me aguardando em casa. Meu amor, um bom dia pra você, já estou chegando por aí. Me aguarde porque saudade dói. Fui! Fica a última de hoje. Ceia Muniz, saudade dói. Se ela dói, mas eu volto amanhã pra curar essa dor. Um cheiro, meus amores.

0: Volta logo, vai.
1: Onze horas e 35 minutos.
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0: Gustavo.
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1: 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Atenou Lacerda. A galera curtindo a música do Raimundo.

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Tchau, Baixinho. Vai nos voltar, não. Baixinho. Calma aí, seu chapéu. Baixinho. Ei. Seu chapéu.

0: coisa linda. Parabéns. Valeu, nego.
1: Obrigado, Gustavão.
0: Muito, muito, muito, muito mais sucesso pra vocês. Deus abençoe.
1: Essa música vai ser sucesso, não tenho dúvida.
0: Deus abençoe vocês.
1: Obrigado, irmão.
2: Dezenove horas e 23 minutos.